Por isso é que nós outros lhe desafiamos a venir. Não é simplesmente para que você acuda a uma reunião, participe de um culto. Não, meu amigo, minha amiga. Lá, proposta, ele desafio que hacemos é para você buscar ajuda. É para que você não enfrente essa situação sola, não. Queremos que o nome de nosso Deus seja glorificado com testemunhos como esses. Porque o que ele hizo em ele passado, ele hace hoje. E nossa fé é que muito pronto vamos a ter também você aqui como um caso verídico de pessoas que acudiu a Deus, vindo à reunião, ao encontro de fé de la prosperidade com Deus e venceu. E deu a volta por em cima e está glorificando ao nome do Senhor Jesus. Avenida de las Américas, número 305, setor Kennedy Norte. Aqui está o templo principal de la Iglesia Universal del Reino de Dios, aqui em Guayaquil, e na parte de atrás do templo, um amplo parqueadero para você que vem com seu veículo, pueda deixá-lo aí participar do encontro de fé de uma maneira tranquila. Também temos o templo de la Iglesia Universal em la Avenida Quito e Luque, número 1100, em la mesma esquina, com serviços em los mismos horários, 7 de la mañana, 10 de la mañana, a las 3 de la tarde e a las 7 de la noche. 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A todos os amigos que vivem na paróquia Febres Cordeiro, o Batalhão del Suburbio, você é nosso invitado para estar também nesse lunes, em lá, calle Gómez Rendón, entre a 28 e a 29. Amigo, amiga, creia. Não se olvide de las palavras do Senhor Jesus. Que al que creer, todo é possível. Que Deus te bendiga.

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1: Assim que, se você quer que Deus mostre o poder de Ele para este mundo, você pode estar conosco neste dia de hoje. Calle Portete, entre Tulcán e os rios, a direção de uma nova vida, a direção onde eu personalmente estarei e atenderei a você que deseja ajuda. E se você quer entrar em contato, nosso número é 096-9194-358. 096-9194-358. Você pode entrar em contato que eu vou estar à sua inteira disposição para ajudar-lhe neste momento. Senhor e senhora, que hoje esta programação, que Deus bendiga a sua vida grande e poderosamente. Amanhã nos volveremos a encontrar aqui, neste mesmo horário e nesta mesma emissora. Que Deus bendiga a sua vida e nos volveremos a encontrar o dia de amanhã.

você quer vencer, você quer que seu negócio prospere, você abriu um negócio próprio, você abriu um empreendimento, você é empresário, comerciante, pero ao invés de melhorar, só está empeorando a situação. Falta a direção de Deus, falta você ver Deus em sua vida. É por isso que este lunes queremos fazer um desafio a todos. Você vai estar aqui participar de uma palestra, onde estaremos fazendo gratuitamente, de forma gratuita, e orando a Deus, pedindo a Ele que haja um milagre em sua vida econômica. Vamos agora a uma canção e já regressamos.

Assim como houve na salida para o Senhor Santos, você também pode encontrar uma salida, uma solução para seus problemas. Você que trabalha, pero não prospera. Você que é gastado lo que você recebe com bebidas, como mulheres, prostituição, drogas. E você não quer permanecer nesta situação. Esta situação pode cambiar. Basta você tomar a mesma decisão que o Senhor Santos tomou. Este dia lunes estaremos clamando em seu favor para que você possa encontrar a prosperidade com Deus. Escute na canção e uniforme que habla a respeito desta reunião, esta grande cadena que por la fé vai ser você sair de la situação em que você se encontra.

0: todas estas pessoas, elas tomaram uma decisão e aceitaram o desafio de sair de suas casas e participar deste clamor de fé. Você que já não sabe mais em que porta tocar, você que já tentou de todas as formas sair desta situação, você que quer encontrar a prosperidade, você que seus problemas econômicos lhe ha quitado a paz, lhe ha quitado a alegria, traído problemas para sua família, e você ha pensado até mesmo em cometer um suicídio por não saber como sair desta situação. Hoje, você pode tomar esta decisão e cambiar a história de sua vida. A decisão está em suas mãos. Nós estaremos clamando por sua vida e neste dia lunes e determinando que você alcance a prosperidade com Deus. Escute mais casos verídicos de pessoas que tomaram esta decisão e hoje elas estão desfrutando de uma vida econômica completa e bendecida.
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2: Eu trabalho como química farmacêutica e já trabalho em uma empresa. 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
1: O sea, Dios te ha dado esas victorias aquí,
2: sí,
1: en la cadena
2: aquí
1: de los
2: en
1: lunes.
2: En la cadena de los lunes, sí.
1: Señora América, cuéntenos, ¿cuál fue su victoria?
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0: todas estas pessoas tiveram que decidir permanecer como estavam ou venir e sair da situação de crise, de miséria. E você? Qual é sua decisão? A decisão la toma você. Você pode decidir sair de sua casa hoje mesmo e estar com nós e cambiar esta situação ou quedar-se em sua casa e permanecer nesta situação em que você se encontra. Eu estarei esperando por você hoje mesmo aqui no Templo de la Universal, ubicado em la Avenida Perimetral, diagonal ao subcentro Ruminal, setor del Guasmo Oeste, às 10 da manhã, 3 da tarde, 7 da noite, pero por el feriado, em especial, às 7 da manhã, onde em todo el país, em todos os templos de la Universal, estaremos levantando um grande clamor por la nación. 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Les dejo com o informe que habla de la gran concentração de fé e milagros este dia domingo, onde estaremos clamando por você e por toda a sua família. Fuerte abraço. Amanhã regressamos com todos.
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3: Aí você acaba de acompanhar uma obra social mais que nós hemos feito. Você também pode sumar-se a esta causa. Você é consciente da necessidade no país e certamente o que você dá para ajudar a quem necessita, a você não lhe faz falta. Mas aquela pessoa que você acompanhou nessa matéria especial, sim, ela necessita muito. Você pode sumar-se e você pode trazer sua ajuda em um dos templos de la Universal. De acordo? Bem, eu quero arrancar esse programa especial hoje, feriado nacional, querendo chamar a atenção de toda a nação, pois hoje é um dia especial, melhor dito. Ayer foi, digamos assim, o dia de la gran batalha, allá em Pichincha, pero hoje nós estaremos fazendo uma convocatória a toda a nação a que se una a nós para vencer uma das piores problemáticas que há no país. E de pronto, a pergunta que lhe suele venir em la cabeça ou adentro sujo é essa aqui. Coloque em pantalla a produção. Se pode salir de la miséria? Quantas vezes você se ha perguntado isso? Quantas vezes você já perguntou de pronto a amigos, a familiares, a conhecidos, e até mesmo a pesquisado, hoje em dia, inteligência artificial em sítios de internet, e eu quero contestar essa pergunta. Eu lhe digo que sim. Sim, se pode sair da miséria. Sim, se pode prosperar. Sim, se pode ter uma história de êxito, aunque até hoje sua história ha sido uma história de fracasso. Como o caso do senhor Alfredo. Acompanhe aqui antes de Alfredo. Alfredo e a senhora Anita havia escassez e não tinha para comer. vícios e enfermidades em seu hogar. Sua família estava destruída e não logravam salir adelante. Certamente, Dom Alfredo se perguntava: será que puedo yo salir de eso? Será que algum dia vou a poder salir de esta situação? Bueno, é melhor que ele lhe cuente, verdade? Preste atenção aos detalhes e acompanhe o que passou em la vida de Alfredo e Anita depois que eles chegaram aqui. Acompanhe.
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Senhor nosso Deus e Padre, sabemos que a hora, ó Deus, há miles de pessoas que estão na hora desempregadas, endeudadas, travadas, pessoas que, como os casos verídicos que hemos colocado, se encontram em la miséria, em la pobreza. Pessoas, ó Deus, que han intentado prosperar, salir adelante de todas as maneiras e formas, e não han logrado, não han conseguido. Ó Deus, aonde está uma pessoa ora, orando, implorando que apareça uma oportunidade, lhe abras uma porta, Deus, abre essa porta para eles. Senhor Jesus, venga a ser lo que nada pudo fazer por ele. E sobretudo, ó Deus, que neste momento, donde existir, que ella receba forças para hoje lunes, ella acudir, ella chegar, ella tomar uma decisão de venir. Essa pessoa que há tempo nos acompanha a diário, ora conosco a diário, pero nunca logrado chegar, Deus, desperta a fé de ella agora, e que ella chegue. E que todo o mal que tinha ele atrapada a los problemas econômicos e a los demais problemas, em nome de Jesus, que a hora salga. E ó Deus, consagra, bendiga esta água. Ao beber desta água, essa pessoa tenha uma experiência com o poder de Deus, em nome de Jesus. Pode beber da água com toda a sua fé.